right. Bela Fleck and Abigail Washburn with New South Africa. Before that, we had heard from the Bluegrass Sessions, we heard The Overgrown Waltz, Bela Fleck and Friends. And we started out this set with Bela Fleck with Tony Rice on something called Double Play. And we're going to leave you today, this set anyway, with something from Bela Fleck, Tales from the Acoustic Planet, Volume 3. It's called Throw Down Your Heart, The Africa Sessions. We're going to hear something he did with an artist from Tanzania named Anania Nogolilia. Hope I said that right. He is a blind singer and a thumb piano player, and I think you'll like the interplay they have together on this. So this is something called Kabibi. Again, hope you've enjoyed this set of Bela Fleck music, and you are listening to Huskow Radio, WXNZ, Gauhegan. 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